0: Qué lindo tema, ¿no? Inolvidable, por ejemplo, y esa voz inconfundible, la del italiano Nicola Di Bari. Nos vamos ahora cruzando el Océano Atlántico hasta el Brasil, donde allá en la década del 50, fines de los 50, principios de los 60, comenzaba a triunfar con canciones como esta.
1: Después compré un carro, paré en la contramão. Tudo isso sem contar o tremendo tapa que eu levei com a história do Splish Splash. Mas essa história também é interessante. Mandei meu Cadillac pro mecânico outro dia, pois há muito tempo um conserto ele pedia. E como vou viver sem um carango pra correr meu Cadillac, bibi?
0: Se acuerda mi cacharrito, mi calambeque, inolvidable, década del 60, y este gran compositor, este cantante.